0: Pachamama, la número uno.
1: Olha que o Jerry vai mandar, hein? 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
1: Ó o beat envolvente, ó. Vai.